Damião hoje alguém está a me sentar com o rosário, com o prato. Fosse dois palhaços. Falaram, minha, alguém que pode ter uma rosário rabinho. Se bicho também, eu estou a pôr se alguém falar alguma coisa, meta talha, se quer estar a falar, mas eu tenho que exportar.